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2: Vinte e uma horas e 39 minutos.
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2: 21 horas e 49 minutos.

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2: Duas horas e 51 minutos.
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0: O seu Adelão!
1: Jorge Matheus! Pelo amor de Deus!
0: Boa demais, irmão.
1: Que lindo, é isso, lindo, hein? Lindo.
0: Coisa boa, irmão.
1: Ô, gurizada.
0: Tudo bem, Curitiba? Como é que vocês estão aí, gente?
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0: Top demais.
1: Top demais.
0: Ladies and gentlemen.
1: Valeu, velho. Obrigado pelo carinho.
2: Valeu, Kevinho. Obrigado.
1: Somos fãs desse menino. Bom demais.
0: Tamo junto, viu?
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0: isso, velho? O que aconteceu?
1: Você tá me casando. Acordei num desespero. Eu não sei.
0: Só um sonho.
1: Agora você vai ver só.
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0: Valeu, gente.
1: Obrigado, gente.
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0: Eu acho é massa essa vida de vaqueiro, viu?
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0: Valeu, Guilherme. Tamo junto. Sucesso, papai.
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1: Gente, vocês perceberam que agora virou moda pegar mochilão?

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0: Aí, ó. Porra de cinema aí, viu?
1: 87,9. Agora eu vou puxar um aqui que eu não sei se vocês conhecem não, mas quem souber canta, ok? Vocês estão tomando uma hoje? Vocês vieram prontos mesmo ou não? Levanta o copo aí, quem tá tomando uma hoje, levanta. Eu escolhi o lugar certo. Então fala assim, ó, toma um gole agora e faz assim, ó.

0: Orando, viu?
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0: beijar toda a galera de Capela também que tá por aqui. Tamo junto, viu? No 12.
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0: nome do Pai, do Filho e do Espírito Santo. Amém. Espírito Santo, fogo suave e abrasador, doce hóspede da alma, vem sobre nós e permanece em nosso coração. Vem, Espírito Santo, renova em nós a graça de Deus, acende a chama da fé, fortalece aqueles que estão fracos, consola os corações aflitos e devolve a esperança aos que se sentem cansados. Sopra sobre nós o teu Espírito, como o vento que renova e transforma. Tira de nós tudo aquilo que nos afasta de Deus e faz nascer em nosso coração um desejo sincero de amar e servir. Fazei de nós instrumentos da vossa paz. Onde houver ódio, que levemos o amor. Onde houver ofensa, que levemos o perdão. Onde houver discórdia, que levemos a união. Onde houver dúvida, que levemos a fé. Onde houver tristeza, que levemos a alegria. Onde houver desespero, que levemos a esperança. Espírito Santo, ensina-nos a reconhecer a presença de Deus nas pequenas coisas de cada dia. Dá-nos, Senhor, sabedoria para escolher o bem, coragem para testemunhar a nossa fé e humildade para servir sem buscar reconhecimento. Que os teus 7 dons sejam derramados sobre nós: sabedoria, entendimento, conselho, fortaleza, ciência, piedade e temor de Deus. Vem, Espírito Santo, e faz do nosso coração tua morada. Que sejamos luz para aqueles que caminham na escuridão, consolo para os que sofrem e instrumentos de esperança para o mundo. Espírito Santo, fogo suave e abrasador, doce hóspede da alma, fica conosco, conduz-nos e transforma-nos. Que a nossa vida seja um verdadeiro testemunho do amor de Deus e que, guiados por tua presença, possamos levar paz, amor, perdão e esperança a todos aqueles que encontrarmos. Vem, Espírito Santo, renova o nosso coração, renova a nossa fé, renova a nossa vida e renova a face da terra. Amém.
1: Boa tarde, queridos ouvintes. É com muita alegria que iniciamos mais uma edição do nosso programa Evangelizar. Hoje, sábado, dia 3 de outubro, temos uma alegria especial. Queremos dar as boas-vindas às nossas novas apresentadoras do programa Evangelizar, Ana Larissa e Ana Lígia, que passam a fazer parte deste momento de evangelização. Sejam muito bem-vindas, que Deus abençoe essa nova missão e que possamos juntos levar a mensagem de Cristo a muitos corações. Também na parte técnica do programa, o nosso amigo Bruno, todos os sábados aqui com a gente no programa Evangelizar. E a você, querido ouvinte, o nosso muito obrigado pela companhia. Então prepare o seu coração, porque teremos uma tarde de fé, oração, música e muita esperança.
0: Boa tarde, queridos ouvintes. É com grande alegria estar com vocês neste sábado e poder fazer parte do programa Evangelizar. Quero agradecer pelo carinho e pela acolhida e dizer que estamos muito felizes em viver este momento de evangelização com cada um de vocês. Que Deus nos conduza e que tudo que for realizado neste programa possa tocar os corações e fortalecer a fé de todos os que nos acompanham. Sejam todos muito bem-vindos.
2: Olá, boa tarde a todos. Para mim, também é uma alegria muito grande estar aqui, participando pela primeira vez do programa Evangelizar. Que este seja um espaço de encontro com Deus, de oração, alegria e esperança. Pedimos que o Espírito Santo nos ilumine durante todo o programa e que Maria Santíssima interceda por cada ouvinte e por suas famílias. Fique conosco, participe e evangelize junto com a gente. Está começando mais um programa Evangelizar.
1: O amor não é amado. Deus nos ama de maneira infinita, mas muitas vezes este amor não é reconhecido, acolhido, nem correspondido. Por isso, sua vida se tornou uma resposta ao chamado de amar a Deus acima de todas as coisas. Isso nos faz parar e refletir. Quantas vezes buscamos, mas esquecemos da gente. São Francisco escolheu um caminho diferente. Desapegou-se de tantas coisas para se aproximar de Deus e fez de sua própria vida uma expressão de amor, simplicidade, humildade, paz e serviço. Amar, portanto, não é apenas falar sobre Deus. É permitir que o amor de Deus transforme nossas atitudes. É perdoar quando somos feridos. Ajudar quando alguém precisa. Acolher quem se sente sozinho e levar a paz onde existe conflito. Que possamos olhar para Jesus e dizer com nossa vida: Senhor, eu quero te amar mais. Quero reconhecer tua presença nas pequenas coisas, nas pessoas, na criação e em cada oportunidade de fazer o bem. Que nunca nos acostumemos com o amor de Deus. Que nunca sejamos indiferentes diante deste amor. E que a nossa vida possa responder o grito de São Francisco: o amor não é amado. Que hoje o nosso coração escolha amar, perdoar, porque quando descobrimos o verdadeiro amor, já não conseguimos guardá-lo somente para nós. Iniciemos o nosso programa Evangelizar com a música O Amor Não É Amado, com Entretanto.

0: dia 3 de outubro, no Santo do Dia, fazemos memória de São Francisco de Assis. Filho de Pedro e Dona Pica Bernardone, Francisco nasceu entre 1181 e 1182, na cidade de Assis, na Itália. Seu pai era um rico e próspero comerciante. Foi batizado em Santa Maria Maior com o nome de João, Giovanni. Mas quando Pietro Bernardone voltou de uma viagem à França, mudou de ideia e resolveu trocar o nome do filho para Francisco, prestando uma homenagem àquela terra.
1: Segundo a maioria dos biógrafos de São Francisco de Assis, o caráter e as qualidades maiores, melhores lhe vieram da mãe. Como todo jovem ambicioso de sua época, Francisco desejava conquistar, além da fortuna, também a fama e o título de nobreza. Para tal, fazia-se necessário tornar-se herói de uma dessas frequentes batalhas. No ano de 1201, incentivado por seu pai, ele partiu para uma guerra que os senhores feudais haviam declarado contra a comuna de Assis.
0: Entre 1202 e 1205, encontramos um Francisco inquieto. Não é apenas a consequência de uma doença longa e misteriosa. É a inquietude de quem está incerto quanto ao sentido de sua vida. Ele decide ser cavaleiro e vai, em nome da honra, defender a igreja e seus interesses, convocados pelo Papa Inocêncio III.
1: Na cidade de Espoleto, sintomas de febre fizeram com que Francisco não pudesse partir. Ali, pensou ter ouvido a voz do Senhor com quem dialogou. Francisco, o que é mais importante, servir ao Senhor ou servir ao servo? Servir ao Senhor, é claro, respondeu o jovem. Então por que te alistas nas fileiras do servo? Senhor, o que quereis que eu faça? Volta a Assis e ali te será dito, diz a voz.
0: Em busca de respostas, decidiu viajar para Roma, isso no ano de 1205. Visitou a tumba do apóstolo São Pedro e exclamou: é uma vergonha que os homens sejam tão miseráveis com o príncipe dos apóstolos. E jogou um grande punhado de moedas de ouro, contrastando com as escascas esmolas de outros fiéis menos generosos. A seguir, trocou seus ricos trajes com os de um mendigo e fez sua primeira experiência de viver na pobreza. Voltou a Assis, a casa paterna, entregando-se ainda mais à oração e ao silêncio.
1: Em 1206, passeando a cavalo pelas campinas de Assis, vi um leproso, repugnante à vista e ao olfato, lhe causando nojo. Mas então, movido por Deus, colocou seu dinheiro naquelas mãos sangrentas e deu-lhe um beijo. Falando depois a respeito deste momento, ele diz: o que antes me era amargo, mudou-se então, doçura da alma e do corpo. A partir deste momento, pude afastar-me do mundo e entregar-me a Deus. Pouco depois, entrou para rezar e meditar na pequena capela de São Damião, semidestruída pelo abandono. Estava ajoelhada em oração aos pés de um crucifixo quando ouviu uma voz. Saída do crucifixo, lhe falou: Francisco, vai e reconstrói a minha igreja que está em ruínas.
0: Seu pai se indignava cada vez mais e resolveu exigir que seu filho lhe devolvesse tudo quanto recebera dele. Levou perante o bispo para que o julgasse. Francisco, ciente da sentença de Cristo: quem ama o seu pai ou a sua mãe mais que a mim, não é digno de mim. Sem vacilar, um momento se despojou de tudo até ficar nu. Jogou os trajes e o dinheiro aos pés de seu pai e exclamou: até agora chamei pai a Pedro Bernardone. Doravante, não terei outro pai, senão o Pai Celeste. O bispo então o acolheu. Daquele momento em diante, cantando, sou o arauto do grande rei Jesus Cristo. Afastou-se de sua família e de seus amigos e entregou-se ao serviço dos leprosos e à reconstrução das capelas da cidade.
1: Quando estava quase encerrando a reconstrução da capelinha de Santa Maria dos Anjos, perguntava-se o que faria, o que Deus queria dele. Então, certo dia, Francisco escutou, durante a missa, a leitura do Evangelho. Sem túnicas, sem bastão, sem sandálias, sem provisões, sem dinheiro no bolso. Tais palavras encontraram eco em seu coração e foram para ele como intensa luz, e exclamou cheio de alegria: é isso precisamente o que eu quero. É isso que desejo de todo o coração. E sem demora começou a viver, como o faria em toda a sua vida, a pura letra do Evangelho. Repetia sempre para si, e mais tarde também para os seus companheiros: nossa regra de vida é viver o Evangelho de nosso Senhor Jesus Cristo.
0: A partir de então, Francisco saiu a pregar, percorrendo as vizinhanças e levando o Evangelho. Não tinha intenção nenhuma de adquirir seguidores, somente viver sua vida austera e evangelizar. Porém, logo Bernardo de Quintaval se juntou a ele e, pelo caminho, juntou-se aos dois Pedro de Catânia.
1: Por três vezes abriram o livro do Evangelho e as três respostas que encontraram foram as seguintes: se queres ser perfeito, vende o que tens e dá aos pobres. Depois vem e segue-me. Não leveis nada pelo caminho, nem bastão, nem alforje, nem uma segunda túnica. Se alguém quer vir após mim, negue-se a si mesmo. Tome a sua cruz cada dia e siga-me. Isto é o que devemos fazer e é o que farão todos quando quiserem vir conosco, exclamou Francisco, que subitamente viu brilhar uma luz sobre o caminho que ele e seus companheiros deviam seguir.
0: Finalmente, encontrou o que por tanto tempo havia procurado. Isto aconteceu a 24 de fevereiro de 1208, dando início à fundação da Fraternidade dos Irmãos Menores.
1: Em 1209, Francisco e seus companheiros foram até o Papa Inocêncio III para pedir a aprovação de seu carisma. Ele ficou maravilhado com o propósito de vida daquele grupo e especialmente com a figura de São Francisco de Assis, a clareza de sua opção e a firmeza que demonstrava. Reconheceu nele o homem que há pouco via em sonho, segurando as colunas da igreja de Latrão, que ameaçava ruir.
0: O Papa reconheceu que era o próprio Deus quem inspirava São Francisco de Assis a viver radicalmente o Evangelho, trazendo vida nova a toda a igreja. Por isso, deu a seu modo de viver o Evangelho a aprovação oficial. Autorizou Francisco e seus seguidores a pregarem o Evangelho nas igrejas e fora delas.
1: Francisco inspirou Clara para a santidade. Dela surgiram as Clarissas. Thomas de Celano diz: então se submeteu toda ao conselho de Francisco, tomando-o como condutor de seu caminho depois de Deus. Por isso, sua alma ficou pendente de suas santas exortações e acolhia num coração caloroso tudo o que ele lhe ensinava sobre o bom Jesus. Já tinha dificuldade para suportar a elegância dos enfeites mundanos e desprezava como lixo tudo que aplaudem lá fora para poder ganhar Cristo.
0: Todos os anos, dia 15 de agosto a 29 de setembro, São Francisco de Assis tinha o costume de preparar-se com uma quaresma de oração e jejum para a festa de São Miguel Arcanjo. No ano de 1224, ele teve a visão do serafim alado e recebe os estigmas. Seu estado de saúde piora muito a partir daí. Era final de agosto, em 1226. Pede para ser levado a Porcíncula. No dia 3 de outubro, à tarde, São Francisco de Assis morreu cantando. No domingo seguinte, foi sepultado na igreja de São Jorge, na cidade de Assis.
1: No dia 16 de julho de 1228, São Francisco de Assis foi canonizado pelo Papa Gregório IX. Tornou-se padroeiro dos animais pela sua admiração e relação estreita com a natureza. Também foi levado a padroeiro principal da Itália em 1939 por Pio XII.

0: minha alma glorifica ao Senhor e o meu espírito se alegra em Deus, meu Salvador, porque pôs os olhos na humildade da sua serva. De hoje em diante, o chamarão bem-aventurada todas as gerações. O Todo-Poderoso fez em mim maravilhas. Santo é o seu nome. A sua misericórdia se estende de geração em geração sobre aqueles que o temem. Manifestou o poder do seu braço e dispersou os soberbos. Derrubou os poderosos de seus tronos e exaltou os humildes. Aos famintos encheu de bens e aos ricos despediu de mãos vazias. Acolheu Israel, seu servidor, lembrado da sua misericórdia, como tinha prometido aos nossos pais, a Abraão e a sua descendência para sempre. Glória ao Pai, ao Filho e ao Espírito Santo, como era no princípio, agora e sempre. Amém. O anjo do Senhor anunciou a Maria.
1: E ela concebeu do Espírito Santo.
0: Ave Maria, cheia de graça, o Senhor é convosco. Bendita sois vós entre as mulheres. Bendito é o fruto do vosso ventre, Jesus.
1: Santa Maria, Mãe de Deus, rogais por nós, pecadores, agora e na hora de nossa morte. Amém.
0: Eis aqui a serva do Senhor.
1: Faça-se em mim, segundo a vossa palavra.
0: Ave Maria, cheia de graça, o Senhor é convosco. Bendita sois vós entre as mulheres, e bendito é o fruto do vosso ventre, Jesus.
1: Santa Maria, Mãe de Deus, rogais por nós, pecadores, agora e na hora de nossa morte. Amém.
0: E o Verbo divino se fez carne
1: e habitou entre nós.
0: Ave Maria, cheia de graça, o Senhor é convosco. Bendita sois vós entre as mulheres, e bendito é o fruto do vosso ventre, Jesus.
1: Santa Maria, Mãe de Deus, rogais por nós, pecadores, agora e na hora de nossa morte. Amém.
0: Rogai por nós, Santa Mãe de Deus,
1: para que sejamos dignos de alcançar as promessas de Cristo. Amém.
0: Oremos. Infundi, Senhor, nós vos pedimos em nossas almas a vossa graça, para que nós, que conhecemos pela anunciação do anjo a encarnação de Jesus Cristo, vosso Filho, cheguemos por sua paixão e cruz à glória da ressurreição. Por Cristo nosso Senhor. Amém. E agora, a gente, antes da gente nos consagrarmos a ela, a nossa mãezinha, a gente faz uma pequena memória da paixão de Nossa Senhora.

Hoje, no nosso momento Mariana, a gente traz a memória de Nossa Senhora de Siluva, que apareceu em Lituânia em 1608. No século XVI, a fé católica da região de Siluva sofreu uma dura provação com o avanço do calvinismo, que resultou no confisco de igrejas e na proibição de reuniões religiosas. Diante da iminente perda da igreja, o pároco local, Padre John Holubka, num ato de profunda esperança na providência divina, enterrou uma caixa de ferro contendo vestes sagradas, documentos e um precioso quadro da Virgem Maria. No verão de 1608, crianças que apacentavam o rebanho nos arredores da aldeia foram surpreendidas pela visão de uma bela mulher sobre uma grande rocha, segurando um bebê nos braços. A alegria inicial das crianças deu lugar a uma profunda comoção ao notarem que a Mãe de Deus chorava amargamente, sem dizer nenhuma palavra, com suas lágrimas caindo sobre a pedra. Ao saber do ocorrido, o pastor calvinista tentou dispersar a multidão, acusando o evento de superstição. Mas logo foi encontrado e confrontado pelo som dilacerante dos prantos de Nossa Senhora. Questionado pelo pastor sobre o motivo de suas lágrimas, a Virgem respondeu: "Houve um tempo em que o meu amado filho era cultuado pelo meu povo neste exato lugar, mas agora este solo sagrado está entregue aos lavradores, agricultores e animais de pastoreio." A resposta da Virgem é um chamado de atenção aos nossos próprios corações, recordando-nos que devemos manter Cristo no centro de nossas vidas, não permitindo que as coisas terrenas usurpem o lugar sagrado de Deus. As palavras de Nossa Senhora reacenderam a fé adormecida do povo, levando-a a buscar a restauração de sua devoção. O relato chegou a um homem idoso e cego, que se lembrou do local onde o antigo pároco havia enterrado o tesouro da igreja 80 anos antes. Ao ser levado ao local e indicar a posição exata da arca, o idoso foi instantaneamente curado de sua cegueira. A arca foi desenterrada com o quadro perfeitamente preservado. Os católicos recuperaram o direito à sua igreja e o local tornou-se o maior santuário mariano da Lituânia, recebendo o reconhecimento de papas e também de João Paulo II. Nossa Senhora da Lituânia, rogai por nós. E agora nos consagremos a ela.

Nossa Senhora, disse Luva, Mãe de misericórdia e esperança, intercedei por nós junto ao vosso Filho Jesus. Acompanhai nossas famílias, fortalecei nossa fé e conduzi nossos passos pelos caminhos da paz. Que sobre vosso olhar materno permanecermos sempre unidos a Deus. Amém. Ouçamos agora a música Maria de Deus, Senhora da Paz, com Eliana Ribeiro. Voltamos logo mais com o Evangelizar.

0: voltamos com mais um bloco do nosso Evangelizar. Um alô muito especial para você que está ligado com a gente pela rádio Vale do Puiu FM 87,9 ou acompanhando o nosso programa pela internet através do Radiosnet, seja pelo site ou pelo aplicativo, disponível na App Store e no Google Play.
1: E você também pode participar. Mande sua mensagem, deixe aquele alô para a família e mande para os amigos. Faça o seu pedido de oração e peça aquele louvor que toca o seu coração. Entre em contato com a gente pelo número 88996-64-76-66. Estamos esperando a sua mensagem. Participe! Interaja e venha fazer parte do nosso Evangelizar. Agora chegou o momento de recordação. Vamos ouvir Oração pela Paz com EV Sobral.

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Deus ama a quem

E continuamos com o nosso programa Evangelizar, acolhendo com muito carinho as participações e mensagens dos nossos queridos ouvintes. No próximo bloco, vamos conferir suas participações que chegaram até nós. Então, queridos irmãos e irmãs, vamos juntos preparar o nosso coração para ouvir a boa nova de Jesus. Que a palavra de Deus encontre espaço em nosso coração e ilumine a nossa caminhada. Com muita fé e atenção, vamos ouvir agora o canto de aclamação ao Santo Evangelho.

0: Evangelho de Jesus Cristo segundo São Lucas.
1: Glória a vós, Senhor.
0: Naquele tempo, os 72 voltaram muito contentes, dizendo: Senhor, até os demônios nos obedecem por causa do teu nome. Jesus respondeu: Eu vi Satanás cair do céu como relâmpago. Eu vos dei o poder de pisar em cima de cobras e escorpiões e sobre toda a força do inimigo. E nada vos poderá fazer mal. Contudo, não vos alegreis porque os espíritos vos obedecem. Antes, ficai alegres porque vossos nomes estão escritos no céu. Naquele momento, Jesus exultou no Espírito Santo e disse: Eu te louvo, Pai, Senhor do céu e da terra, porque escondestes estas coisas aos sábios e inteligentes e as revelastes aos pequeninos. Sim, Pai, porque assim foi do teu agrado. Tudo me foi entregue pelo meu Pai. Ninguém conhece quem é o Filho a não ser o Pai. E ninguém conhece quem é o Pai a não ser o Filho. E aquele a quem o Filho quiser revelar. Jesus voltou-se para os discípulos e disse-lhes, em particular: Felizes os olhos que veem o que vos vedes. Pois eu vos digo que muitos profetas e reis quiseram ver o que estás vendo e não puderam ver. Quiseram ouvir o que estás ouvindo e não puderam ouvir. Palavra da salvação.
1: Glória a vós, Senhor.

Em nome do Pai, do Filho e do Espírito Santo. Amém. Hoje comemoramos a memória de Santo André de Soveral e seus companheiros mártires. O martírio é um dom de Deus para todos nós, seja para o martírio de sangue, como estes nossos irmãos, seja para o martírio, não é, branco, que são as perseguições, que são as calúnias, que é o verdadeiro testemunho diante de uma sociedade corrompida. E o Evangelho de São Lucas, capítulo 10, versículo 11 a 24, vai nos ensinar a graça da perseverança e vivermos uma vida entregue a Deus. O Senhor afirma para nós: no entanto, sabei que o reino de Deus está próximo. Eu vos digo que, naquele dia, Sodoma será tratada com menos rigor do que esta cidade. Palavra da salvação, glória a vós, Senhor. Esta palavra de hoje, onde Jesus fala da cidade de Sodoma e Gomorra, o Senhor nos faz um apelo para chegar ao martírio, para chegar a uma vida entregue a Deus. O que nós precisamos? Precisamos nos converter. O Senhor está batendo a porta do coração de cada um de nós. E o Senhor está visitando o seu povo com a sua misericórdia. Talvez você hoje, talvez eu hoje, preciso dessa visita de Deus. Preciso da misericórdia de Deus, como Sodoma e Gomorra. Foi visitado por Deus, mas infelizmente o coração se fechou. O coração se endureceu. E eles não puderam viver esta conversão verdadeira. E interessante, o Senhor ofereceu a sua misericórdia, concedeu inúmeras oportunidades de conversão, mas jamais força alguém a acolhê-lo. Ou seja, a graça existe de cada um de nós uma resposta livre. A cidade de Sodoma e Gomorra teve esta oportunidade de viver a conversão, de entregar o coração a Deus, de sair da zona de pecado que eles viviam, mas o coração se endureceu e não puderam, não é, abrir a graça de Deus. Deus queria salvar, mas o que aconteceu aqui? Indiferença. Eles não acolheram, não é, os sinais que Deus deu a cada um deles. E estes homens de Deus que nós vemos hoje, que são Santo André de Soveral e seus companheiros mártires, mostra para cada um de nós que nós não devemos ser cristãos indiferentes. Companheiros mártires, mostra para cada um de nós que nós não devemos ser cristãos indiferentes, mas que devemos acolher o reino de Deus por meio da conversão, por meio

Para chegar ao céu é preciso ter leveza, é preciso a gente ter coragem de se despojar dos excessos, dos ódios que a gente insistiu em guardar, dos mortos que a gente não permitiu que fossem sepultados, que a gente guarde para nunca mais ser aberto tudo aquilo que na nossa vida não valeu a pena, que sirva apenas como um aprendizado que nos faça olhar que é para o alto que nós somos feitos. Obrigado, minha irmã, minha amiga, por tantas vezes o seu ministério me levar às alturas e me levando às alturas, me ajudando a compreender a minha humanidade.

0: Hoje, na nossa catequese, falaremos sobre o jubileu dos 800 anos do trânsito de São Francisco de Assis. Comecemos, irmãos e irmãs, a servir ao nosso Senhor Deus. Em 2026, a família franciscana e a Igreja celebram um momento histórico, os 800 anos do trânsito de São Francisco de Assis. A palavra trânsito significa passagem. No contexto franciscano, refere-se à passagem de São Francisco desta vida para a vida eterna, ocorrida no dia 3 de outubro de 1226 em Assis, na Itália. Assim, o ano de 2026 marca 8 séculos desde a sua passagem para a eternidade.
1: O jubileu dos 800 anos do trânsito de São Francisco é um tempo especial de memória, ação de graças e renovação. Não se trata apenas de recordar uma data histórica, é uma oportunidade para a Igreja contemplar o testemunho de São Francisco e reconhecer a importância de seu caminho de santidade ao longo dos séculos. Durante 800 anos, sua vida e sua espiritualidade continuaram inspirando homens e mulheres a viver o Evangelho, buscando a paz, servindo aos irmãos e louvando a Deus. Este jubileu nos coloca diante de uma história que atravessou 8 séculos e continua presente na vida da Igreja.
0: São Francisco viveu seus últimos momentos em Assis, lugar tão importante em sua caminhada espiritual. Enfraquecido fisicamente, Francisco desejou permanecer unido a Deus até o fim. Na noite de 3 de outubro de 1226, realizou-se a sua passagem desta vida para a eternidade. Para a espiritualidade franciscana, este momento é celebrado não apenas como uma morte, mas como um trânsito, uma passagem para o encontro definitivo com Deus. Por isso, todos os anos, no dia 3 de outubro, a família franciscana celebra o trânsito de São Francisco, preparando-se para a festa litúrgica do santo, celebrada em 4 de outubro.
1: Os 800 anos representam uma longa caminhada de fé. Ao longo desses 8 séculos, a mensagem e o testemunho de Francisco atravessaram gerações, culturas e diferentes partes do mundo. Este jubileu recorda a história e manifesta a gratidão a Deus por tudo aquilo que nasceu do testemunho de Francisco. Ordens religiosas, fraternidades, comunidades, movimentos, obras de caridade e inúmeras iniciativas ligadas ao carisma franciscano continuam levando adiante este legado.
0: O jubileu dos 800 anos também possui um forte sentido de renovação. Recordar São Francisco significa renovar o desejo de viver aquilo que marcou sua caminhada: a centralidade de Deus, o seguimento de Cristo, a fraternidade, a simplicidade, a paz e o cuidado com a criação. O trânsito de São Francisco recorda que toda a existência humana é uma caminhada e que a vida encontra sua plenitude em Deus. Por isso, este jubileu é também um convite para renovar a fé e redescobrir a esperança cristã na vida eterna.
1: A memória. Por que recordamos a passagem de São Francisco e tudo aquilo que a ajuda a sua vida a produzir a história da Igreja? Esperança, porque seu trânsito aponta para a realidade que todo cristão é chamado a esperar: a vida eterna e o encontro definitivo com Deus. Assim, estes oito séculos não são apenas uma celebração do passado, são também uma oportunidade de olhar para o presente e caminhar para o futuro com fé.
0: Celebrar este jubileu é agradecer a Deus pelo testemunho de São Francisco e que por 8 séculos de presença franciscana na Igreja. É agradecer por todos aqueles que, inspirados por seu exemplo, dedicaram suas vidas à oração, à fraternidade, aos pobres, à missão, à paz e ao serviço. É também reconhecer que o carisma franciscano continua sendo um dom para a Igreja e para o mundo.
1: O jubileu dos 800 anos nos recorda uma verdade fundamental da fé cristã: a morte não é a última palavra. Para quem coloca sua vida em Deus, o trânsito é apenas a passagem para a eternidade. São Francisco viveu seus últimos momentos confiando no Senhor. Por isso, sua passagem continua sendo lembrada e celebrada como um momento de esperança e de entrega. Este jubileu nos ajuda a contemplar a vida eterna não com medo, mas com a esperança cristã de quem confia na promessa de Deus.
0: 8 séculos depois de seu trânsito, São Francisco continua sendo lembrado e celebrado. Seu testemunho permanece como parte viva da história da Igreja. O jubileu de 800 anos é, portanto, uma grande celebração de fé, memória, gratidão e esperança. É a oportunidade de recordar o trânsito de São Francisco, agradecer a Deus por sua vida e por seu testemunho, e renovar o compromisso de viver o Evangelho.

0: Agora são 13 horas e 15 minutos e o nosso número de participação do programa Evangelizar é o 996-64-7666. 996-64-7666. Participe com a gente, mande seu alô, suas informações, as informações das comunidades, o seu pedido de oração aqui no nosso programa Evangelizar. Este é o seu bloco informativo e participativo do programa Evangeliza.
1: 75ª Festa de São Francisco na comunidade de Monte Sion. Hoje será o encerramento com a Santa Missa. O celebrante será o Padre Marcelo. Homenageadores, devotos de São Francisco. Após a missa, procissão luminosa. Dimensão social, barraca, rifa e bingo.
2: Festa de Santa Terezinha do Menino Jesus. Hoje, sábado, 3 de outubro, terceiro dia, às 19 horas, novena, celebrante Mazé Bernardes, dedicado ao Grupo de Oração Fonte de Água Viva, Bairro Brasília, Caximbu 1 e 2, Ministério de Liturgia.
0: Nos pedidos musicais também, a nossa amiga Virgínia manda mensagem aqui pra gente. Gostaria de pedir a música Casa, da banda Colo de Deus. Ofereço para vocês aí da rádio e para minha mãe Maria e para todos os ouvintes do programa. Obrigado, Virgínia, por sua participação aqui no programa Evangelizar. Também a nossa amiga Helena mandou uma mensagem para o programa. Aqui a Helena gostaria de ouvir a música Oração da Família, para oferecer para os meus filhos João Paulo e Ana Paula, e por meus netos Nicolas e Theo, e para todos vocês daí da rádio. Então, uma boa tarde. Obrigado, Helena, por sua participação aqui no programa Evangelizar.

0: festa de São Francisco das Chagas na comunidade de Salgado, às 19 horas, novena, dedicado hoje aos dizimistas. Convidados são São Joaquim, Rosário, Carrapicho, Gavião e Legião de Maria. Celebrante, Nazareno Carlos.
1: Festa de Nossa Senhora Aparecida. Hoje, dia 3 do 10, sábado, as comunidades homenageiam Nossa Senhora Aparecida. Celebração eucarística às 19 horas. Celebrante, mensageiros da paz. Hasteamento da bandeira, louvor após a celebração. Todas as comunidades são convidadas. Após a celebração, bingo de uma bolsa feminina. Barraca.
2: A nossa amiga Letícia Lima, ela pede o louvor. Te amarei com irmã Kelly Patrícia. E dedica para todos os ouvintes e para todos nós aqui do programa Evangelizar. Obrigado, Letícia, por sua participação aqui no nosso programa.

0: ganhadores da Super Rifa de São Francisco de Assis, da comunidade de Novo Assis. Ventilador, quem ganhou foi o Gilmar Alves. iFry, quem ganhou foi o Antônio Claudeon. O liquidificador, Eudo do Antônio Pedro. A cesta básica, Isaac Salles. Um Pix de R$100, Laurentino Loyola. Um jogo de panelas, Karine Ferreira. Um Vale Gás de Cozinha, Demir Cícero. Um Pix de R$100, Jailson Alexandre. O Carneiro, Varley Vieira. E um bingo de um Pix de R$1.000, Dalisson Hugo. Parabéns aos ganhadores e a todos que participaram. Que São Francisco de Assis continue abençoando a todos.
1: Celebração da Palavra com a Eucaristia. Sábado, dia 3 de outubro, às 19 horas, na comunidade de Campo Grande.
0: Hoje, 3 de outubro, às 7 horas, celebração da Palavra. Igreja de Nossa Senhora de Fátima, Tamboril.
2: E também, para fechar aqui os nossos pedidos musicais, a nossa irmã Rita Lopes, ela pede o louvor do roteiro e dedica para toda a família e para todos os ouvintes que estão na sintonia do programa Evangelizar. Ela fala lá da Serra dos Lopes. Obrigado, Rita, por sua participação aqui no nosso programa. E agora chegou o momento da gente atender a todos os pedidos musicais.

0: 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Segunda-feira, dia 5, às 18 horas, confissão com crismandos na Igreja Matriz. 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Terça-feira, dia 6, às 19 horas, abertura da festa de Nossa Senhora Aparecida na comunidade Serra dos Paus. 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Dia 8, quinta-feira, às 19 horas, missa na comunidade de Trevo. 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Sexta-feira, dia 9, às 19 horas, missa na comunidade Campo Grande. Sábado, dia 10, às 19 horas, encerramento da festa de Santa Terezinha do Menino Jesus no bairro Alto Bela Vista. Domingo, dia 11, às 7 da manhã, missa na Igreja Matriz de São Pedro. Às 8 da manhã, missa no Gavião. Às 9 da manhã, missa na Igreja de Santa Luzia, no bairro Beleza. Às 10 da manhã, missa na Altamira. Às 5 da tarde, missa no bairro Caixa d'Água. Às 19 horas, missa na Igreja Matriz de São Pedro. E às 19 horas, encerramento da festa de São Francisco das Chagas na comunidade de Salgado. Essa foi a agenda de compromissos da semana, do dia 5 ao dia 11 de outubro, da paróquia de São Pedro. E lembrando que amanhã, dia 4 de outubro, em virtude das eleições 2026, que acontecem em todo o Brasil, só haverão as missas das 7 da manhã e da 9 da manhã. Às 7 da manhã na Igreja Matriz e às 9 da manhã no bairro Beleza. Não acontece a missa às 5 da tarde na Brasília e nem às 19 horas na Matriz. Só acontecerão as missas das 7 e da 9 da manhã.
1: Quero mandar um alô muito especial para toda a minha família que está nos ouvindo. Um beijo e um abraço para cada um de vocês. Que Deus abençoe sempre a nossa família e que Nossa Senhora esteja sempre ao nosso lado.
0: Eu quero agradecer hoje às meninas, hoje, né, por estar estreando aqui no programa Evangelizar. Ana Lígia e Ana Larissa. Obrigado por querer fazer parte da nossa equipe. E que a gente possa estar reunidos mais vezes, né? Aqui no programa Evangelizar.
2: Sim, com certeza. Nós amamos participar desse programa, que é muito bom e abençoado.
0: Foi uma luta, viu? Conseguir que elas participassem. E também agradecer o Bruno por todos os sábados estar aqui conosco no programa Evangelizar. E a você, ouvinte, que sempre está na sintonia do nosso programa. E a gente possa se encontrar no próximo sábado, ao meio-dia. E que pela intercessão de São Pedro, Nossa Senhora, São Francisco de Assis, que a bênção de Deus possa estar descendo sobre cada um de nós, Ele que é Pai, Filho e Espírito Santo. Amém. Até o próximo sábado, se Deus quiser.

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1: Tem vaqueira aí? Tem vaqueira aí? Eu não tenho. Essa aqui eu vou dedicar a minha vaqueirama do meu Brasil. Um abraço muito especial do Iguinho Lulinho. Vocês que escutam o nosso CD no caminhão de vaquejada. Eu digo mais ou menos assim, ó.

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0: Valeu, Guilherme. Tamo junto. Sucesso, papai.
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0: Aí, ó. Porra de cinema aí, viu?
1: 87,9. Agora eu vou puxar um aqui que eu não sei se vocês conhecem, não, mas quem souber canta, ok? Vocês estão tomando uma hoje? Vocês vieram prontos mesmo ou não? Levanta o copo aí, quem tá tomando uma hoje, levanta. Eu escolhi o lugar certo. Então fala assim, ó, toma um gole aí agora e faz assim, ó.

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0: Orando, viu?
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2: É de Gama e Zé Vaqueiro pra vocês.

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2: Seus meninos de Barão.

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0: já toda a galera de Capela também que tá por aqui. Tamo junto, viu? No 12.
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0: Quase sempre um livramento.
1: Quase sempre.
0: Senhoras e senhores, Gustavo Mioto, uma salva de palmas.
1: Gustavo Lima!
0: Obrigado, meu irmão.
1: Obrigado,
0: satisfação, cara.
1: Toda minha, viu, gato?

0: Muito obrigada, Perla.
1: Valeu, gente.
0: Deus te abençoe muito.
2: Margem da Sura!
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4: AR Geradores, nosso beijo, nosso carinho. Tamo junto. 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
1: Marchinha Estrala, eu vou fazer essa homenagem pra elas. E pra todas as mulheres que se sentirem homenageadas aqui, ó. Mais uma que eu fiz, Matheus Cauã gravou. Vitor Hugo, você tá apaixonado pra você. Sim, ó.

0: tocar, hein, pai?
1: Tem mais um do Brazas. É mais ou menos assim, ó. Solta pra nós, minha banda, vai.
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0: Obrigada, gente!
1: Obrigado, Mari Fernandes!
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0: Quem gostou, joga a mão e faz barulho, vai.
1: Muito obrigado, São Paulo!
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Tem muita gente aqui, eu não consigo mandar vários alô, tá? O Alex Filho também tá aqui. E durante a gravação não tem como a gente falar o nome de todo mundo. Então, decorrer né, falando, tem Ian, meus amigos de infância, tem o... Como é o nome desse filho da pé que eu esqueço? Amigo do meu irmão desde pequeno. Depois da gravação vou fazer 2 horas de show pra vocês ainda. Tá fechado? Quem vai ficar aqui até o final, levanta a mão aí pra eu ver aí. Pronto, vamos tudo sair bebo hoje. 87,9.

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1: Bom, essa é uma homenagem que eu quero fazer de uma música que eu fiz pro um grande artista que passou nesse plano, passou nessa terra, que é o nosso grande Gabriel Diniz. Eu fiz essa música pra ele há algum tempo e eu tenho certeza que vocês conhecem e vão cantar comigo. Essa aqui é linda. Estrala! Marcia! Presta atenção, senhora.